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cava mesmo, lá, canalista lá, mais ou menos, acho que é uma grava com muita força, uma lucheta lá, posso lhe deitar na minha guitarra, acho que não já tem, acho que já conheço, te digo em um segundo.